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0: 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Vem cá, Carol.
1: Oiê, salve, salve, ouvinte. E hoje a gente curte juntos o especial 2 anos do Outros Baianos. Vamos comemorar juntos esses anos de novo formato, com lançamentos, mistura de gêneros, histórias e memórias da cena independente da Bahia. E vamos curtir o primeiro bloco sem intervalos, começando com a música Segue o Seco ao vivo, de Carlinhos Brau e Orquestra Ouro Preto. Composição de Carlinhos Brau. Solta o som!
2: Salve, salve, ouvintes da Educadora FM. Quem tá falando aqui é Fal Clássico. E eu tô passando para comemorar os 2 anos do programa Outros Baianos. Um grande abraço pro meu irmão Telefunk Soul e pra minha irmã Carol. E é isso, família. Celebrai, celebrai, celebrai.
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0: mais uma vez. Boia, boiada, boiada. Muito obrigado.
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0: golaço, mano.
1: Você ouviu agora a música Eu Me Chamo Brasil, autoral de Marcelo Falcão, Bruno Martini e Carlinhos Brown. Antes teve a Vaga Luzia e a música autoral No Tororó. Teve também Baianidade Nagô, de Jonga Lima, composição de Evandro Rodrigues. Chega aí, Carol, diz aí o que mais rolou.
2: Você ouviu também Jal e a música autoral Minha Preta. Antes teve Sorte Boa, de Filhos de Jorge, composição de Zamba Compositor, Arthur Ramos, Ayla Albuquerque, Fábio Alcântara, Rafa Oliveira. E ainda a música Fluorescente, autoral de Açucena.
1: Agora nós vamos num rápido intervalo e voltamos já com mais música independente da Bahia, aqui no Outros Baianos.
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2: Oiê, salve, salve, ouvinte! Você está sintonizado com a gente aqui no Outros Baianos, na sua Educadora FM 107.5. A rádio que é sua, é nossa, é da Bahia. Eu sou Carol Dantas e aqui comigo, Telefunk Soul. E todo sábado, a gente traz a cena independente da Bahia pra você. Telefunk Soul, chega junto!
1: Alô, ouvinte! Você continua curtindo o especial 2 anos do Outros Baianos, comemorando com a gente esse marco do novo formato. Vamos começar mais um bloco sem intervalos com a música Olorum, de Matheus Aleluia. Composição de Matheus Aleluia. Vamos nessa.
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0: Alternativa, música Imortal de Raul Seixas e Paulo Coelho, interpretada por Raul. Antes teve Totó de Babalong e a música autoral Cumbaiá. E mais, não é, Telefunção?
1: É isso aí, Carol. Teve também o Recomeço, música de Os Diplomados, composta por Ana Carolina Dantas Santos. Vivo Carol Dantas, você sabe quem é essa pessoa? Isso, nosso apresentador aqui, chega mais. Antes teve a música Colheita, de Mariene Castro, Zeca Pagodinho e Rio do Ora, composta por Nelson Rufino, e ainda mais uma de Haltz e a música Loteria da Babilônia, composição de Raul Seixas e Paulo Coelho.
0: E o programa de hoje termina aqui. A gente agradece a você, ouvinte da Educadora FM, por esses 2 anos sintonizados. Acompanhe nossas redes sociais, @telefunksoul e @caroldantasacantora, que a gente divulga toda semana o line-up dos artistas da edição.
1: E para rever esse e todos os programas do Outros Baianos, acesse o site educadorafm.ba.gov.br. É só clicar no link Outros Baianos. Se você for músico, beatmaker, compositor independente ou conhece esses artistas, chama a gente no direct. A gente espera aqui todo sábado às 9 da noite com mais música independente da Bahia. Até

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mais velhos dizem que um dia, cansado da solidão do poder, Zambiapungo, o ser supremo dos cultos angolo-congoleses, foi tomado pela tristeza e cogitou desistir da criação do mundo. Os Inques e seus filhos resolveram alegrá-lo para que a criação não fosse interrompida. Katendê, o senhor da medicina da floresta, macerou as folhas e preparou um banho para refrescar Zambi. Zaratempo criou as estações do ano. O calor do verão, os dias amenos do outono, o frio do inverno e as floradas da primavera. Matamba, a dona do balé espantoso dos relâmpagos, foi a próxima a tentar alegrar o pai maior. Vungi trouxe as crianças que começaram a dar cambalhotas e subir nas árvores. Angorô inventou o arco-íris depois da chuvarada. Gongobira coloriu os rios com peixes coloridos. Dandalunda mostrou a força das cachoeiras. Mutalambô caçou um pássaro gigante com a sua destreza de flecheiro. Nkosi forjou ferramentas diversas. Limbaringanga preparou um cortejo de pombas, cabras e caramujos. Zambi agradeceu o esforço dos Inquices, mas continuou triste. Finalmente restava Zazi, o senhor do fogo. Saberia ele de alguma coisa que pudesse acabar com o banzô do pai? Zazi consultou o oráculo para saber como alegrar Zambi. Seguindo as ordens do adivinho, sacrificou um bode branco, retirou a pele do bicho,

e homens para escutarem goma, cantar, dançar e alegrar a vida. É por isso que os bacongos dizem que em Goma o tambor será o pai de todos os que transgridem a dor em desafios de festa e liberdade. Sua bênção em Goma, nosso pai tambor, nós estamos no mundo para celebrar.

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0: Ele não.
1: Sejamos ingênuos. 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Temos que formar nessa eleição uma ampla frente antifascista, fazendo ressoar bem alto a palavra de ordem que unificou as extraordinárias manifestações das mulheres no dia 29 passado, que foi exatamente não.
2: Durante o fascismo na Europa e, sobretudo, durante o nazismo, não havia possibilidade de argumentação. Porque você pode ter todos os argumentos possíveis. Para uma pessoa que é fascista, nada cola. Não há argumentação, não há capacidade de diálogo, não há capacidade de discurso. Contra o fascismo, a única coisa que é possível é o confronto. Contra o fascismo, a única coisa que é possível é o confronto.
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0: Ouvir aquela música que a gente gosta é muito bom. Ouvir de novo é melhor ainda. Eu sou o Moacir Mota, está começando Toca Aí de Novo. Você pede músicas de segunda a sexta no Toca Aí pelo WhatsApp 71 99 64 1908 e a gente curte juntos mais uma vez agora.
1: Olá, Educador FM. Aqui é Yara Negra Ju de Candeias. Gostaria de ouvir no Toca Aí de hoje, Benito de Paula, Canção das Borboletas. Ofereço para minha mamãe Valice, para a Nete do Toca Aí. Ofereço para Luciana Lucena e ofereço para Moacir Mota e para Iomar também. Toca aí!

tocar aí música. Meu nome é Raimundo Marinho. Eu queria ouvir a música de Júlia Grécia. Me esqueci de viver. Queria oferecer a 10 Vias da Boca do Rio. Obrigado. Bom dia.

Nossa, Daniela Cibele. Moro em Piatã. Toca aí nossa canção do Roberto Carlos para meu pai, Givaldo Lopes. Beijo, pai.

É minha, é sua, é dos ouvintes da Bahia. Bom dia, Sérgio Vicente Castelo Branco. Toca aí a raça humana com o grande Gilberto Gil.

queria ouvir, meu nome é Raimundo Mário, eu queria ouvir essa música de Kátia, Jogo Marcado. Eu quero oferecer para as virgens de Piatã. Obrigado.

Toca aí, Educador FM, Garoto de Aluguel de Zé Ramalho, de Carlos Pimenta para Carlos Pimenta, de Salvador, Bahia. Um abraço a todos.

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1: Olá, muito bom dia para você, um ótimo domingo, sintonizando a Educadora FM 107.5. Eu sou Luiz Carlos Ataíde, a partir de agora estaremos juntos até ao meio-dia. 7 minutos para as 7 horas, e lembrando para você que as 50 músicas pré-selecionadas e as suplentes da categoria profissional do 24º Festival de Música Educadora FM já foram divulgadas. Confira a lista completa no site oficial, que é o festivaleducadora.ba.gov.br. 24º Festival de Música Educadora FM, a maior premiação de um festival de música do Brasil. Olá, mais uma vez, muito bom dia para vocês. 6 minutos para as 7 horas. E vamos começar o Sonosfera Instrumental, que hoje faz um passeio pelas sonoridades com influência da musicalidade afro, em encontro com jazz ou com referências múltiplas da música de origem africana de vários períodos. E começamos o programa de hoje ouvindo Ourim Ori, Meu Caminhar, de Ubiratã Marques e Matheus Aleluia, composição dos próprios. Vamos ouvir.

No Sonosfera Instrumental, ouvimos o Panigé Xaxará com a Ala Bequeto Jazz, música de Glaucus Lint e Antoine Olivier. Antes, Maurício Paz com Negro Movimento dele mesmo e Galinha Pulando de Marcelo Galter, composição dele com Leidson Galter, Luizinho do Gege e Reinaldo Boaventura. Neste próximo bloco, agora vamos para músicas de artistas contemporâneos baianos. Para começar, Saravá Jazz Bahia com Verde Perto, de Márcio Pereira.

0: No Sonosfera Instrumental, acabamos de ouvir Mateus Aleluia Filho com Deixa Soprar, música de Fernando Rocha e Mateus Aleluia. Antes tivemos Gabi Guedes e o Prada Rum, com participação de Vanessa Mello, com Senhora Mãe, música de Felipe Guedes e Gabi Guedes. O Sonosfera Instrumental fez uma pequena pausa e volta em instantes.
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1: Já estamos de volta aqui pela sua 107.5 Educadora FM com o programa Sonosfera Instrumental. Muito bem, para começar este próximo bloco, vamos com um dos grandes nomes da música instrumental e do jazz brasileiro na atualidade, o pianista e compositor pernambucano Amaro Freitas. Vamos ouvir a música Afrocatu, autoria dele mesmo.

Ouvimos no programa Sonosfera Instrumental o grupo Põe Café com Jaraguá, composição do grupo Bruno Barbosa, Marcelo Toledo, Murilo Barbosa e Neto Brás. Antes, ouvimos o grupo Ofá com Omilodé Orexá Oxum de Uri Passos, Luciana Baraúna e Omar Assogba. E vamos seguindo aqui na sua 107.5 Educadora FM com o programa Sonosfera Instrumental. Neste bloco agora, vamos com o velho Afrobeat, com três bandas da atual geração no Brasil. Começamos com Eco Afrobeat e a música Arafro, de Igor Brasil. Vamos ouvir.

0: No Sonosfera Instrumental, ouvimos o grupo Bexiga 70 com Grito de Paz, do próprio grupo. Antes tivemos a banda baiana Ifá com Apache, deles mesmo. E o programa Sonosfera Instrumental vai ficando por aqui. Desde já agradecendo sempre o carinho da sua audiência e desejando para você um ótimo domingo. Sonosfera Instrumental, de volta no próximo final de semana, em seu horário habitual.
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3: Muito bom dia para você, um ótimo domingo, sintonizando a Educador FM 107.5. Eu sou Luiz Carlos Ataíde e continuo na sua companhia até ao meio-dia. Lembrando para você que as 50 músicas pré-selecionadas e as suplentes da categoria profissional do 24º Festival de Música Educador FM já foram divulgadas. Confira a lista completa no site oficial festivaleducadora.ba.gov.br. 24º Festival de Música Educadora FM, a maior premiação de um festival de música do Brasil. Um minuto para as 8 horas. Agora vocês vão ficar com o programa Encontro com Churinho deste domingo, apresentação de Pefilino Neto.
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5: Por que Danda?
6: Danda surgiu quando já estudava música. Comecei com 13 anos de idade aqui em Jaboatão, no bairro de Cavaleiro, tinha uma banda de música. Então eu comecei a estudar com 13 anos, aos 16 já estava tocando e fazendo parte da banda. Aí surgiu esse negócio de Danda. Inclusive eu mesmo não sei por que Danda. Mas surgiu esse Danda pra lá, Danda pra cá, e ficou Danda. E eu tocando, comecei a tocar um sax, estudar, né? E ficou Danda do sax. É mais conhecido como Danda do sax mesmo.
5: Mas qual é o seu verdadeiro nome?
6: Jorivaldo Casimiro
5: Lima. Jorivaldo Casimiro de Lima, né?
6: É.
5: Você é pernambucano de que cidade?
6: Eu sou de Jaboatão dos Guararapes.
5: Bom, então, a sua formação inicial foi a banda de música. Aliás, Altamiro Carrilho, o saudoso Altamiro Carrilho, numa entrevista que eu fiz com ele, teve a oportunidade de me dizer que ele considerava as duas instituições básicas de todo o processo cultural: a banda de música e o choro. Até porque ele disse que o músico de choro vem da banda de música. E é uma realidade. Um exemplo foi ele, e agora eu estou diante de Danda, que também tem a sua formação na banda de música.
6: Inclusive, Pefelê, nós estamos agora com o trabalho do nosso mestre Xoxo, né? Que é o segundo CD, né?
5: Sim.

0: Mas vamos então ainda falar sobre a banda de música, que também é o meu forte, que eu tenho inclusive um programa que me reporto também à banda de música. Você começa então na banda de música em sua cidade mesmo?
1: É, minha cidade mesmo, bairro de Cavaleiro, Jabotão, de Guararapes.
0: E aí você começa tocando que instrumento?
1: Começou aquele mesmo processo de estudar a partitura, instrumento de vocal, que é o trompa, chamado de trompa cachorrinho.
0: Sim.
1: Que ele não faz melodia, só faz marcação, a trompa. É, não é a trompa de harmonia, é a trompa cachorrinho, que é tomada de um apelido cachorrinho, que só faz as marcações das músicas, dos dobrados. E daí depois eu passei para o clarinete e fui aperfeiçoando até chegar no sax. Sim. Em 79.

0: E aí você, então, faz a sua formação inicial na banda. Qual foi a banda?
1: É, a banda era a banda 7 de setembro.
0: Essa banda era civil ou militar?
1: Ah, era banda civil.
0: Você também participou, porque eu tenho muitos discos ainda da fase da Mocambo, e que com um trabalho que eu reputo como dos mais ricos em termos de música instrumental, esse trabalho foi todo produzido por José Rosenblit, resgatando os frevos do Regimento de Infantaria, 12º, o 2º RI. Você veio ou alcançou essa fase?
1: Não, eu não alcancei essa fase porque quando a gente, assim, na época, né, eu com 13 anos, 14 anos, criança, né, adolescente, mais em casa, pra sair pra essas coisas, eu não cheguei a tanto, mas só que aqui eu já escutei muitas gravações de dobrados e frevo gravado pela banda da Polícia Militar, banda do Exército, tem várias bandas aqui que tem LPs gravados.

0: Eu tenho esses LPs, inclusive também da banda da Aeronáutica.
1: É isso.
0: Da banda municipal de Recife.
1: É.
0: Aliás, eu considero como talvez o melhor momento da música instrumental brasileira essa passagem por Recife. Lamentavelmente, esses discos estão esquecidos e ainda não surgiu ninguém que desse o resgate merecido.
1: É verdade. Inclusive hoje estamos fazendo parte, eu estou fazendo parte da banda municipal aqui da cidade de Jaboatão.
0: Sim.
1: Há 18 anos estamos fazendo parte como saxofonista, né?
0: Sim.
1: Da banda municipal. Inclusive, então a banda está há 8 anos assim, sem desativada.
0: É.
1: Por falta de instrumentos e fardamentos e muitas coisas.
0: Mas você então é um batalhador, aliás, quem trabalha com cultura, com música instrumental, tem que ser um batalhador. Mas eu estou explorando ainda você essa parte da banda, porque nós vamos chegar lá a parte do choro. Eu não sei qual é a sua disponibilidade não. De tempo.
1: Tudo bem, né?
0: É?
1: Tá tranquilo, tranquilo.
0: Até porque essa entrevista eu venho perseguindo já há algum tempo, mas dados aos meus imprevistos, a gente nunca coincidia os horários. Mas hoje nós estamos materializando, graças a Deus.
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1: Mas, Danda, então, ainda sobre a banda de música, você toca um instrumento que eu, desde pequeno também, aprecio, que é o sax soprano. O sax soprano este que, se eu não estou enganado, Severino Rangel, o Ratinho, tocava esse instrumento.
2: Sim, o Ratinho é... Tem outro também, que era daqui, o Saraiva também.
1: Exato.
2: Tocava, né?
1: É, o Luiz dos Santos, o Saraiva, né?
2: É.
1: Você conheceu o Saraiva?
2: Não, conheci não.
1: É.
2: Não cheguei a conhecer.
1: E ele também tinha uma irmã que era pianista, era concertista, né, de piano, né? Conheceu?
2: Não, conheci não.
1: É, ele tinha uma irmã, tanto que ele toca algumas músicas, na época ainda do vinil, ele toca algumas músicas que ele faz contraponto com a irmã, que era concertista de piano. E você, inclusive, que chegou a também gravar música de Saraiva, não foi?
2: Foi, eu gravei algumas de Saraiva também. E estamos preparando já um CD para isso também, com as homenagens de alguns que já se foram, e botar no nosso CD, né?
1: Está lá na hora, meu. Eu me recordo que você faz uma interpretação impecável em Seresta Paulista.
2: É, Seresta Paulista.

0: eu tentei também pegar esse estilo de tocar o soprano, assim, num segmento mais educado com o sax soprano, entendeu?
1: Sim.
0: Porque o sax soprano é um instrumento que é difícil de... não é tão difícil de tocar como o sax alto, o sax tenor.
1: Sim.
0: Mas ele é mais difícil para se tocar afinado.
1: É.
0: É mais difícil se tocar ele afinado. Então eu tive muito cuidado para poder gravar essas músicas, esse CD, com um toque bem especial, com um som bem especial, para não ficar ruim, né? Ficar bem, bem adequado ao ouvido das boas pessoas que gostam de escutar uma boa música, né?
1: E eu tenho percebido que você é um perfeccionista na execução de seu trabalho, né?
0: Tem que tocar bem.
1: Principalmente no choro, né? E aí você toca, então, o sax soprano. Agora você, nesse seu disco que você abre com Noites Carioca, você só toca o sax soprano.
0: Só o sax soprano.

0: Você não usa clarineta?
1: Não, uso clarinete. Inclusive, depois que eu, voltando à banda de música, depois que eu comecei a tocar, a estudar a trompa, logo após eu fui, passei para o clarinete. Então, fiquei no clarinete mais ou menos 1 ano e meio, 2 anos, e depois passei para o sax. Mas minha formação foi toda clarinete, inclusive no Conservatório Pernambucano de Música, no ano de 80.
0: Você fez curso também lá, né?
1: Fiz conservatório, 80, 83, mais ou menos, 84.

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2: Muito bom dia para você, um ótimo domingo, sintonizando a Educador FM 107.5. Eu sou Luiz Carlos Ataíde e continuo na sua companhia até ao meio-dia, 2 minutos para as 9 horas. 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Um minuto para as 9 horas, está começando o programa Sinfonia, aqui na sua 107.5 Educador FM. Seja muito bem-vindo, muito bem-vinda. Eu sou Luiz Carlos Ataíde e apresento a partir de agora o Sinfonia, um programa voltado para a música sinfônica brasileira, clássica e contemporânea, com um especial destaque para a produção de 5 orquestras baianas em sua variedade de repertório e abordagens. A Orquestra Sinfônica da Bahia, Orquestra Rompilés, Orquestra Neugibá, Orquestra Afro-Sinfônica e a OSUFBA, que é a Orquestra Sinfônica da UFBA. Muito bem, neste primeiro bloco, quem apresenta o programa da Orquestra Neugibá é o diretor e maestro Eduardo Torres.
3: Olá, ouvintes da Sinfonia Educadora, aqui Eduardo Torres, diretor musical do Neugibá, núcleos estaduais de orquestras e coros juvenis e infantis da Bahia, um programa do Governo do Estado vinculado à Secretaria de Justiça e Direitos Humanos. No programa de hoje, vamos ouvir mais uma vez a grande obra Camaramusique, de Jean Béret. Camaramusique é uma peça concertante para berimbau, percussão e orquestra. Foi a ganhadora do primeiro lugar, um concurso que o Neugibá promoveu no sentido de levar para a Europa, no ano do bicentenário da nossa independência, a independência do Brasil, e foi 2022, uma peça que nos remetesse à Bahia. E assim foi feito, né? A peça foi levada em Paris, Dinamarca, Itália, Suíça, Holanda, e com grande sucesso. E, indo pela primeira vez na China, resolvemos que seria também importante levar essa peça para os chineses, para o público chinês apreciar. Então vamos ouvir Camaramusique, peça concertante para berimbau, percussão e orquestra, com a Orquestra Neugibá, sob regência de Ricardo Castro. No berimbau solo temos Raison Lima. Essa gravação foi realizada em 3 de maio de 2026, em um concerto ao vivo, no Grande Teatro de Tianjin, na China. Espero que vocês gostem.

Você ouviu no programa Sinfonia Camará Musique, peça concertante para berimbau, percussão e orquestra, composição de Jamberê, sob a regência de Ricardo Castro, e a participação especial de Raisson Lima no berimbau. Essa foi uma apresentação da turnê Alemanha-China, que aconteceu em 3 de maio de 2026, no Grande Teatro de Tianjin, na China. E vamos seguindo com o programa Sinfonia, pela sua 107.5 Educador FM, onde apresentamos agora a Orquestra Sinfônica da Bahia.

0: Você ouviu no programa Sinfonia, aqui da sua 107.5 Educador FM, segundo movimento, Menueto Allegro com Moto. E antes, primeiro movimento moderato do concerto Serenata para Cordas, Opus 22, de Antonin de Dvorak, com a Orquestra Sinfônica da Bahia, sob a regência do maestro Carlos Prazeres. O programa Sinfonia vai para um breve intervalo e voltamos em instantes.
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0: Já estamos de volta aqui pela sua 107.5 Educadora FM com o programa Sinfonia. Neste bloco agora será dedicado à Orquestra Afro-Sinfônica. Ouça o encontro sinfônico da orquestra com o bloco afro-baiano Ileayê, regido pelo maestro Ubiratã Marques.

No programa Sinfonia, você ouviu Maracatu do Congo, de Ubiratã Marques e Mateus Aleluia, com a Orquestra Afro-Sinfônica, sob a regência do maestro Ubiratã Marques. E antes, Depois que o Ilê Passar, do bloco Ilê Aiê, interpretado pela Orquestra Afro-Sinfônica, sob regência do maestro Ubiratã Marques. E na sequência do programa Sinfonia, onde neste bloco apresentaremos um programa da Orquestra Rumpilés.

0: No programa Sinfonia, você ouviu Raça Humana, composição de Gilberto Gil, sob regência do maestro Letieres Leite, com orquestra Rompilés e participação especial de Gilberto Gil. Sequência do programa Sinfonia, onde neste último bloco do programa será dedicado ao UFBA, que é a Orquestra Sinfônica da UFBA.
1: Olá, ouvinte. Hoje concluímos a performance da Sonata para Cordas, o Burrico de Pau, de Antônio Carlos Gomes, esta peça icônica na literatura da música sinfônica brasileira, especialmente no que diz respeito à obra de Carlos Gomes. É sua última obra composta integralmente e um exemplo único da dedicação à escrita para a orquestra de câmara. Temos hoje o terceiro movimento largo e o quarto movimento vivace, intitulado O Burrico de Pau, no qual podemos ouvir as sonoridades que traduzem este título. A Orquestra Sinfônica, neste programa, está sob a direção de Marco Cato, que é seu espala, e dirige este concerto. Eu sou José Maurício Brandão, maestro e coordenador artístico da Orquestra Sinfônica da UFBA e também diretor da Escola de Música da Universidade Federal da Bahia. Bom concerto!

0: Você ouviu no programa Sinfonia, Sonata para Cordas, o Burrico de Pau, Movimento Terceiro, Largo e Quatro, Vivace, composição de Antônio Carlos Gomes, com orquestra de câmara e a participação especial de Marco Cato no violino e direção. A apresentação aconteceu em 30 de maio de 2025, na Reitoria da UFBA. E este foi o programa Sinfonia, o seu programa de música sinfônica baiana e brasileira. Até o nosso próximo encontro e imensamente agradecido pelo carinho da sua audiência.
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2: Para você, um bom dia, um ótimo domingo, sintonizando sempre a Educador FM, agora 10:03. As 50 músicas pré-selecionadas e as suplentes da categoria profissional do 24º Festival de Música Educador FM já foram divulgadas. Confira a lista completa no site oficial festivaleducadora.ba.gov.br. 24º Festival de Música Educador FM, a maior premiação de um festival de música do Brasil. Eu sou Luiz Carlos Ataíde, continuo na sua companhia até ao meio-dia, mas agora vocês vão ficar com o programa Mulheres na Música deste domingo.

Sintoniza 107.5 Rádio Educadora FM da Bahia. Eu sou Neila Cadia, artista, professora, pesquisadora e produtora musical. Faço aqui a curadoria, gravação e edição de áudio deste programa. E a nossa edição de hoje é uma data de celebração de vida e de música. Hoje a gente vai falar das artistas que fazem aniversário no mês de agosto. E nós abrimos o programa de hoje com a aniversariante do dia 16 de agosto, Tássia Reis, que acaba de lançar essa canção em parceria com Amanda Sarmento. A canção é Submersa. E eu convido você a sintonizar com a rede dessas duas artistas, Tássia Reis e Amanda Sarmento. E é o seguinte, hoje aqui a gente vai reunir artistas de diferentes gerações, estilos, territórios. A gente vai ouvir Camila Costa, Jurema, Ana Seton, Belo Veloso, Gabi Amarantos e muitas outras mulheres que fazem da música um lugar de criação, de identidade, de encontro. Então, vamos celebrar a vida e a obra dessas artistas. Segue aqui comigo, que durante uma hora a gente tem muita coisa boa para ouvir, para conhecer, para reouvir. Esse é o programa Mulheres na Música, todo domingo às 10, na Rádio Educadora FM da Bahia, 107.5.

acabou de conferir a aniversariante do dia 19 de agosto, Belô Veloso, interpretando essa canção belíssima de Adriana Calcanhoto, toda sexta-feira. Antes ouvimos Ana Seton interpretando dela e de Igor de Carvalho, Sigo Dizendo Sim. Antes ainda, ouvimos a compositora, historiadora, cantora, artista Jurema, um feat dela com Chico César, interpretando a canção dele, Nyon Kong. Pois é, e ao longo do ano, ao longo dos nossos encontros aqui, a gente sempre reserva datas específicas para celebrar o aniversário de vida de algumas artistas. E o nosso programa de hoje está aqui celebrando as artistas que fazem aniversário no mês de agosto. E agora, na sequência, ouviremos a carioca aniversariante do dia 1º de agosto, Camila Costa, uma grande parceira. Tenho uma alegria de ter algumas canções criadas junto com essa artista que eu admiro muito. Ouviremos agora Mopanaki, composição e interpretação de Camila Costa, e também Coco da Zinha, parceria nossa, Camila Costa.

0: Érico Bastos. Eu sou Neila Cadi. A gente vai dar um intervalo rapidinho. Segue aqui com a gente, porque já já eu tô de volta com as mulheres que fazem música no Brasil, que são aniversariantes do mês de agosto. Até já já.
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12 de agosto. Eu sou Neila Cadi, estamos de volta com o segundo bloco do programa Mulheres na Música, celebrando as aniversariantes do mês de agosto. E na sequência, agora nós ouviremos Caê Guajajara com a canção dela Pé na Terra, e logo depois Gabi Amarantos com Tic Tac do Meu Coração. Vamos de música. Mulher.

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1: Você acabou de conferir a interpretação de Jussara Silveira para a canção de Manuel Novas, Verde Aninha. Essa música está presente no álbum lançado em 2024, Brasilim. E agora você confere aqui na 107.5, Rádio Educadora FM da Bahia, programa Mulheres na Música, a canção Quero Quero, de Malu Magalhães.
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1: E nós estamos ouvindo aqui no programa de hoje algumas artistas que são aniversariantes do mês de agosto. E você que sintoniza 107.5, Rádio Educadora FM da Bahia, o nosso programa acontece aqui nesta sintonia todo domingo às 10. Você também pode conferir pelo site educadorafm.ba.gov.br. Mas eu quero deixar aqui o convite especial para você construir junto comigo esse programa. Manda a sua sugestão, qual artista você gostaria de ouvir aqui junto comigo. É só enviar pelo e-mail mulheresnamusicafm@gmail.com. E se você é uma artista da música, manda pra gente o seu lançamento, que vai ser uma alegria potencializar esse momento tão importante da sua carreira aqui no programa Mulheres na Música, na Rádio Educadora FM da Bahia. Esse espaço, ele é nosso. E para finalizar o programa de hoje com chave de ouro, ela que faria 51 anos no dia 8 de agosto, a nossa eterna amada Preta Gil. Ouviremos dela em parceria com Ruxel e Pablo Bispo, De Volta ao Sol. Eu te encontro aqui domingo que vem. Até mais.

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6: Muito bom dia para você, um ótimo domingo, sintonizando a 107.5 Educador FM. Eu sou Luiz Carlos Ataíde e continuo na sua companhia até ao meio-dia. Agora, 11 horas em Salvador. As 50 músicas pré-selecionadas e as suplentes da categoria profissional do 24º Festival de Música Educador FM já foram divulgadas. Confira a lista completa no site oficial festivaleducadora.ba.gov.br. 24º Festival de Música Educadora FM, a maior premiação de um festival de música do Brasil. Chegue mais pro programa Baião de Dois. Eu sou Luiz Carlos Ataíde. Nós vamos celebrar a música regional nordestina na voz de maranhenses, piauienses, cearenses, potiguares, paraibanos, pernambucanos, alagoanos, sergipanos e baianos. Neste primeiro bloco, destaque é o álbum homônimo do Coco do Pneu. Lançado em 2026, o disco é o primeiro da trajetória do grupo fundado há 36 anos na comunidade de Amaro Branco, em Olinda. Com 14 faixas, o trabalho foi gravado ao longo de 2025 e reúne participações de Mestre Arnaldo do Coco, Mestra Beata, em registros póstumos, Marcela Souza, Juninho do Coco, Luguaru e Rayane do Pneu. A produção musical é de Newton Júnior e o lançamento sai pelo selo Terno da Mata Records. Você ouve agora algumas faixas do álbum Coco do Pneu. A primeira é Turma do Pneu, composição de Fernando Antônio da Anunciação, na interpretação do Coco do Pneu. Vamos ouvir.

você ouviu no Baião de Dois a voz de Rayane Maria da Anunciação, a faixa Chora Maria de Lourdes, composição de Fernando Antônio da Anunciação. E antes, curtiu Luciano de Oliveira Moraes com a música Mané Pajuaba, de José Milton José da Costa. Essas faixas compõem o álbum homônimo do grupo Coco do Pneu, lançado em 2025 pelo selo Mata Records. O programa Baião de Dois é fruto de uma ação colaborativa entre a Rádio Educadora FM da Bahia, Rádio Timbira AM do Maranhão, Rádio Antares AM do Piauí, Rádio Universitária FM da Universidade Federal do Ceará e FCPC, Fundação Cearense de Pesquisa e Cultura do Ceará, Rádio Universitária FM do Rio Grande do Norte, Rádio Tabajara FM da Paraíba, Rádio Universitária FM da Universidade Federal de Pernambuco, Rádio Frei Caneca FM de Pernambuco, Rádio FM da UFES, Universidade Federal de Sergipe, Rádio UESB FM da Universidade Estadual do Sudoeste da Bahia e o perfil do Instagram A Bahia Já Me Deu. Muito bem, você ouve agora no programa Baião de Dois, os paraibanos de Ascalungas, na faixa Hino do Bloco Ascalungas, de George Ardiles e Braga Xavier, abrindo mais um bloco. Vamos ouvir.

0: E no Baião de Dois, você curtiu a maranhense Dona Teté cantando um cacuriá dela mesma, chamado Choro de Lera. Antes, ouvimos o rabequeiro cearense de Freitas, na autoral Seguro Coco, encerrando essa primeira parte do programa. O Baião de Dois faz um breve intervalo e volta em instantes.
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já estamos de volta aqui pela sua 107.5 Educador FM com o programa Baião de Dois. Agora você já sabe, toda semana neste mesmo horário tem Baião de Dois, uma ação de cooperação com rádios e colaboradores nordestinos. Você ouve agora o potiguar Júlio Lima, na autoral Billy the Kid, Robin Hood e Lampião, abrindo um bloco dedicado a diálogos entre tendências contemporâneas e a tradição da música regional nordestina.

No Baião de Dois, você ouviu o pernambucano Marcel Salu com Que Balão É Esse? E ainda os baianos de Feira de Santana do Roça Sounds com a Orquestra Sanfônica da Bahia no clássico de Luiz Gonzaga e Zé Dantas, Xote das Meninas. Agora vamos curtir a potiguar Juliana Liares na faixa Não Sonho Mais, composição de Chico Buarque abrindo mais um bloco dedicado a diálogos entre tendências contemporâneas e a tradição da música regional nordestina.

0: E no Baião de Dois, você ouviu o paraibano Chico Corrêa e Electronic Band na música de domínio público Eu Pisei na Pedra. E ainda o maranhense Zé Cavaleiro na faixa Boi de Haxixe, composição de Zé Cavaleiro. Antes, curtiu também o grupo baiano Calango Tião na música O Trem e o Solo de Pai, composição de Cid Fiuza. E Bel da Bonita, claro. Encerrando esta edição no programa Baião de Dois, uma celebração na música regional nordestina, na voz de maranhenses, piauienses, cearenses, potiguares, paraibanos, pernambucanos, alagoanos, sergipanos e baianos. Eu sou Luiz Carlos Ataíde, foi muito bom estar com você. Na sequência tem a agradabilíssima companhia de Aline Brito e o Forró para Todos.
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Muito bem-vindo, muito bem-vinda a mais uma edição do programa Forró para Todos. Eu sou Aline Brito e tô fazendo parte dessa edição com você, o programa Forró para Todos, que é fruto de uma ação colaborativa entre a Rádio Educadora FM da Bahia, a Rádio Timbira AM do Maranhão, a Rádio Antares AM do Piauí, a Rádio Universitária FM da Universidade Federal do Ceará e FCPC, Fundação Cearense de Pesquisa e Cultura do Ceará. E mais, a Rádio Universitária FM do Rio Grande do Norte, a Rádio Tabajara FM da Paraíba, a Rádio Universitária FM da Universidade Federal de Pernambuco, Rádio Frei Caneca FM de Pernambuco, a Rádio FM da UFS, Universidade Federal de Sergipe e a Rádio USB FM da Universidade Estadual do Sudoeste da Bahia. Vamos começar. Adelmário Coelho, A Sorte é Cega, de Luiz Guimarães.

Esse é o nosso Forró para Todos com o Jorge de Altinho, Confidências, composição dele. E antes, Fagner Caboclo, Sonhador de Maciel Melo e Flávio José de Malicuia de Flávio Leandro. Vamos seguir com Canguete Jegue, Lembrança de um Beijo de Arcioli Neto.

0: Ouvimos ele, Petrúcio Amorim, com Tareco e Mariola de Petrúcio Amorim no nosso Forró para Todos. E nesse bloco, Luiz Gonzaga, nem se despediu de mim de Luiz e João Silva. E o Pedro Sampaio com Petrolina Juazeiro de Jorge de Altinho. Muito bem, a gente vai para um intervalo brevíssimo e volto já.
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Zelba Ramalho, Pra Ninar Meu Coração, de Marcel Mello e Luiz Faide. E também Fala Mansa, Shot dos Milagres, de Tato. E Cegueira de Nós, Topim, de Antônio Barros. Esse é o nosso Forró para Todos. Seguimos com Santana Cantador, Anjo Querubim, de Petrúcio Amorim.

0: Muito bem, ouvimos Alcimar Monteiro, Nem Olhou Pra Mim, de Petrúcia Amorim. E antes, Wilson Maragão, Ai Que Saudade Doce, de Vital Farias. E Chico Leite, Depois da Derradeira e Nem Me Deu Bola, de Dominguinhos. Muito bem, intervalo e a gente já volta.
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Muito bem, forró para todos. Ouvimos, foi o Dorgival Dantas, Destar. E ouvimos que a composição é dele também. Ouvimos Clara Nunes, Feira de Mangá, de Sivuca, Glorinha Gadelha. E também Luan Estilizado, Riacho do Navio, de Luiz Gonzaga, Zé Dantas. E Ideal Feliz, Pouca Diferença, de Duval Vieira. Vamos seguir com forró Dendê, Tu Quer Me Gambalear, de Luiz Gonzaga.

0: Brasil, Sebastiana de Rosê Cavalcante, Zelito Miranda, Genival Lacerda, Severina Chique Chique de Genival e João Gonçalves e o forró Dendê, Tu Quer Me Gabelar de Luiz Gonzaga. Intervalo e a gente já volta.
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isso aí, já estamos de volta e com muito bom som para você em mais uma edição do programa Forró para Todos, mais uma edição com Gilberto Gil. Eu só quero um xodó de Anastácia e Dominguinhos.

Para todos, três nordestinos numa sala de reboco de Luiz Gonzaga e Zé Dantas na composição. E também o Nando Cordel, Você Endoideceu Meu Coração, de Nando Cordel. E ao seu além, essa shot das meninas, de Zé Dantas e Luiz Gonzaga. Seguimos com Jerimum Assado, Pedras que Cantam, de Dominguinhos e Falso Ninho.

0: dele contra o Zé de Abreu, Rancheira, e antes Estaca Zero, Quero Chá de Luiz Gonzaga e José Marcolino, e Assissão, Fogueirinha de Assissão, e Geraldo Azevedo com Cascaburo na Base da Chinela, de Rosil Cavalcante e o Jackson do Pandeiro. A gente agradece a companhia nessa edição pra você, e até mais.
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1: Para você, boa tarde. E agora 2 horas em ponto. Tá chegando mais uma edição do programa Acha Music. E logo em seguida, o Mais Caribe. Eu volto apresentando para você o Sou Louco por Ti. Até já.

Epa, que tá começando mais um Axé Music, vem pra Loja da Alegria. Eu sou Luciana Lucena e a partir de agora tá começando o seu semanário da Axé. Por aqui só a galera que faz todo mundo tremer na base, tipo Banda Reflexo, Saulo, Carlinhos Brown, Margarete Menezes e muito, muito, muito mais você vai ver. Então acelera aí motor, porque quem tá chegando é um dos destaques do Carnaval de 2026. Ó, falar só uma coisa pra você, viu? Se não quiser ter o pescocinho mordidinho aí, passe alho no cangote, viu? Porque Veveta tá chegando com Vampirinha, música que ela assina a autoria com Samir Trindade e Luciano Chaves. Aumente o volume e simbora comigo!

Axé Music, as cremosinhas do Axé. Teve Bel Marques nesse primeiro bloco cantando Menina, Me Dá Seu Amor, dele e de Vadinho Marques. Aí teve Banda Reflexos com O Amor é Infinito, de José Franco e Lourenço Olega. Teve Araqueto com Praça da Paixão, de Avni Vini. Aí antes teve Alexandre Leão e Tatal cantando Menina, Me Dá Seu Amor, música de Bel Marques, que a gente ouviu no instante também, pra quem gosta não cansa de ouvir não, minha gente. Quem gosta quer ouvir é mais e quer ouvir com todo mundo. Menina, Me Dá Seu Amor, de Bel Marques, Vadinho Marques e Tom e Matéria. Teve a Lavonté com Inventando Moda, de Magari Lorde, Kalim de Maiana e Fábio Alcântara. E teve ainda Saulo com Bendito Seja. Agora respire, sente um pouquinho que a gente vai para aquele nosso papo de axé. Simbora falar desse nosso primeiro bloco com Veveta, que meteu a mão no pagodão com Vampirinha pro carnaval de 2026. Diga aí, brocou ou não brocou? Foi pipoco. Veveta soltou a guia logo na virada e a música que ela fez com Sami, Luciano e JNR Beats foi assim, simplesmente sacudindo o gueto, e foi eleita a música do carnaval. Olha, a Sivete é danada, viu? Ela cravou mais de 51% dos votos e deixou os veteranos do pagodão, Tony Salles e Léo Santana, comendo poeira. Veveta não é brincadeira, não. Macetou no streaming, botou a música em tudo quanto é plataforma em janeiro, e o Fit Dance meteu logo a dancinha que viralizou na hora, né? Meu povo, se liga aí, já falei, foi muito, vou agora molhar aqui a palavra. Daqui a pouquinho, tamo de volta. É rapidão, dois palitinhos, volto já.

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4: Um, dois, ei, som. Zorra, que foi papum. Você nem foi ainda, eu já voltei. Eu sou Luciana Lucena e a gente segue balançando com nossa Axé Music. Você ligado, plugada aí na 107.5 Educador FM ou em nosso site e também pelo nosso aplicativo. Se não baixou, baixe aí muito rapidinho. Educador FM 107.5. E se ligue, porque é todo domingo, às 14h, que a gente tira o pé do chão, sacode a purpurina com nossa Axé Music, com o melhor da música baiana. Bora que foi. Quem tá chegando na área é o uruguaio mais baiano do mundo. E claro que eu tô falando dele, Jorge Zárate. Fuego Salvador, de Jorge Zárate, pra você.

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E você curtiu comigo Margarete Menezes, ela cantando Marmelada e Toda Menina Baiana, de Jorge Décimos e Gilberto Gil. Teve Luiz Caldas na autoral Ó Bondade, Cheiro de Amor, cantando Fácil de Entender, de Jorge Versilo, Carlinhos Brown na autoral Tá na Mulher, e Banda Mel cantou Ladeira do Pelô, de Betão. E teve ainda Banda Eva com Tique Tique Tac, de Ana Lúcia Breil e Braulino Lima. Agora bora pro papo, porque você sabe que enquanto eu bato papo, você tá aí respirando pra aguentar o tranco do axé. Pega a visão aí desse segundo bloco. Jorge Zarat, véi, esse hermanito, não é hermanito pita, mas é hermanito uruguaio, que é mais baiano que a gente, né? Nessa música, Fuego Salvador, ele meteu a mão com o DJ Telefunk Soul para homenagear os 470 anos de Salvador, lá em 2019. Os caras fizeram uma mistura cabulosa, unindo a onda caliente da música latina com a pegada Bahia Bass e o balanço do nosso pagodão e do afro. E aí você sabe que o mestre Telefunk Soul domina, né? Galera, foi bom demais, foi maravilhoso curtir com vocês, como é todo domingo maravilhoso curtir o nosso axé, que volta na semana que vem, aqui na 107.5 Educador FM, sempre às 14h, e agradecendo sempre para Newton Amorim, esse maravilhoso, pela nossa seleção musical, Elias Batista, outro maravilhoso pela edição, e Antônio Pita, meu galã, eu nem tenho palavras. Tá ligado na colé, né? Todo domingo tem axé na 107.5, Banda Mel, eu fui. É o contrário, né? Então, simbora comigo, fui Banda Mel! Hey!

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2: Domingo, mi gente! E é dia de dar um sacode com as pérolas latinas pra colocar mais sabor na sua tarde. Essas músicas jamais saem da moda. E hoje preparamos um cardápio super apimentado e farto. Una selección bien sabrosa. De respeito, Nadonato. Seja bem-vindo. Dale!
3: Por supuesto! Claro que sim, meu hermanito Pita. O Mais Caribe é nessa pegada. E todo domingo a gente faz a galera balançar com os destaques da cena tropical de ontem e de sempre. No programa de hoje, a gente vai curtir Shakira, Felipe Ret, Léo Santana,

Los Bambam e muito mais. Começar muito bem a nossa festa tropical. Quem está chegando é

0: mais Caribe e os grandes hits da cena tropical. Fechamos a primeira sequência com Célia Cruz, Kimbara, na versão mix. O que tem mais por aí, hein, meu hermanito Pitá?
1: Doneto, a gente curte lançamento de Shakira, Felipe Ret.

0: Esta es la fiesta tropical más esperada de la semana, mais Caribe. Por aqui, só top hits. E a gente dançou ao som de Gloria Estefan, Conga. Também Errol, Billis. Com Shakira, Felipe Rett e Léo Santana, ouvimos Dai Dai. Primeira parte matadora, hein, meu hermanito Pita?
1: No melhor clima latino, Don Leto. E a gente curtiu também na primeira parte do programa Celia Cruz, Kimbara. Antes, Tony Sucar, Babu Hill, Raíces Jazz Orchestra em Fest Fuego. Com Eric Bru, Olatier e

junto com Shakira. A ideia é conquistar o público brasileiro de forma orgânica e impactante, mesmo que a voz principal seja de Shakira. A inclusão dos versos em português por Felipe Ret e Léo Santana cria uma ponte direta para o coração dos fãs brasileiros. Sim, é verdade, do Neto. A história por trás da participação do nosso conterrâneo Léo Santana coloca um tempero extra nesse feat. Até porque quem fez essa ponte de Shakira com o gigante Léo Santana foi ninguém menos que Anitta. O próprio Léo Santana revelou que a Girl From Rio, quem facilitou o primeiro contato com Shakira, pavimentando aí o caminho para essa e, quem sabe, outras parcerias. Do Neto, o que é que vai rolar depois do intervalo? Meu hermanito, daqui a pouco vamos curtir o som dos cubanos da orquestra de timba Los Bambam, o mais caribe. Volta.

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6: 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É só falar que a gente toca pra você. Do lado de qualquer parte deste planeta, se pode ouvir o Mascaribe, não é?
7: Sim, como não, meu irmão Pita? E é tranquilito, super fácil, só precisa baixar o nosso aplicativo Educador FM 107.5 na loja virtual do seu celular e curtir o Mascaribe todo domingo às 15h, combinado? Não tem segredo nenhum. Bueno, nuestra balada continua e a gente traz agora o ícone do merengue típico, Luiz Calaf, La Mecha. La Mecha.

0: Mais Caribe, a super balada tropical, trouxe mais uma sequência explosiva e a gente fechou com Lobenga, Mambo Number 5. O que é que já tá na agulha, hein, Dom Neto?
1: Minha irmã Itopita, a gente traz agora como destaque, Bernie Lyon, Hell.

0: Rosário. E a gente fechou lá no Estarumba a nossa festa com Olga Tañón, El Hala Hala. Antes, Burning Lion Hell. Também tivemos Lobega Mambo Number 5. E quem mais, Nuleto?
1: Meu hermanito Pita, por aqui só grandes hits, hein? Curtimos com Los Bamban, Somos Cubanos. Também Grupo Mania e Elvis Crespo Nena. E Luis Calaf, La Mecha. Olha, minha hermanito Pita, a gente trouxe uma das mais importantes orquestras da música cubana, hein? Los Bamban.
0: Do Neto, é simplesmente impossível contar a história cultural de Cuba sem falar de Los Bamban. Eles são considerados os grandes cronistas da história de Cuba. Com mais de 50 anos de estrada, eles influenciaram gerações inteiras de músicos e deixou inúmeros clássicos do cancioneiro popular da salsa. Além disso, Los Bamban são os criadores do subgênero cubano, o songo.
1: Muito legal, hein, Pita? Juan Formel foi o compositor de grandes sucessos atemporais. Ele sempre esteve à frente do próprio tempo. É por isso que até hoje, quando toco o repertório dos anos 70, 80 ou 90, crianças de 7 ou 8 anos cantam músicas como La Candela e tantas outras. Vida longa, a orquestra cubana Los Bamban. Bueno, meu hermanito Pita, chegou a hora de ir embora, hein? Para voltar na próxima semana, combinado? Valeu pela sua produção e apresentação de nuestro mais Caribe.
0: É sempre uma alegria, Don Leto. Valeu também pela sua apresentação, edição de Valdemir Cabral, e pela companhia de todo mundo que curtiu a nossa festa. Gente, até a próxima!
1: A gente se despede agradecendo ainda a Jackson Alves na gravação e a você que sempre nos prestigia com sua audiência, sintonizando 107.5, acessando o nosso aplicativo ou site educadorfm.ba.gov.br. Entonces, um grande abraço e hasta el próximo Mais Caribe, la fiesta tropical de tu radio.
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Olá, tudo bem com você? Uma ótima tarde, o seu final de semana pela Educadora FM 107.5. Já estou de volta, eu sou Aline Brito, estou de volta para te fazer companhia, porque agora começa para você mais uma edição do programa Soy Loco Por Ti. A gente traz hoje, nessa edição, você vai curtir Daime Arocena, na autoral Mambo Namá. A cantora e percussionista cubana Daime Arocena transita entre o jazz, a música afro-cubana e o soul. Revelada ainda muito jovem, Havana tornou-se uma das principais nomes da música naquele país. Vamos ao som.

Muito bem, você acabou de ouvir Luísa e os Alquimistas com Boto Pra Torar, música de Luísa Nassi, com Gabriel Souto e Tal Pessoa. Antes ficou com Gueto com Bena Autoral, Esse Não Me Falha, e ainda curtiu a cantora argentina Las Yegros, na música de Daniel Horário e El Benito. Muito bem, seu Soloico por ti, a gente continua. Formado em Bogotá, o Bomba Estéreo mistura cumbia, champeta, música eletrônica e pop. A gente então abre esse bloco com essa banda cantando Tchum.

0: Muito bem, Educador FM, essa edição para você. Acabamos de ouvir Nova Lima, numa composição do próprio grupo Machete. E antes você curtiu o Instituto Mexican Loud Sonido, atração mexicana com Para No Bibis Desesperado, de Camilo Lara e ODB. Eu vou pro intervalo e volto já.
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Parte do programa, vamos ouvir a cantora, compositora e multi-instrumentista mexicana, a Silvana Estrada. Revelação da nova canção latino-americana na faixa autoral Casa.

Muito bem, você acabou de ouvir a cantora argentina Barbie Recanati na música Mil Partes, composição dela e Juan Manuel. Antes ficamos com Fernanda Valte, artista do Chile, com a canção Nina Problema, de Fernanda Valte. E a gente segue nesse próximo bloco, vamos ouvir a cantora, compositora e atriz colombiana Lido Pimienta, artista que trabalha com elementos da música afro-colombiana eletrônica e experimentação, cantando a composição dela, Nada, que conta a participação de Lee Salmet, vocalista da banda Bom Mistério.

Fechando essa edição desse programa neste final de semana, você ouviu Lineker na canção autoral Veludo Marrom. E antes, curtiu a cantora porto-riquenha Illy na música Temes, de Helena Cabra e Ismael Cantel. Obrigada pela companhia, ouvintes da Educadora FM. Tá chegando depois do intervalo a nossa Sonosfera com a apresentação de Priscila Senna. A gente se encontra amanhã. Até mais.

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1: Um minuto para as 5. Muito boa tarde para você que sintoniza Educadora FM. Eu sou Priscila Senna e te faço companhia aqui até às 10 da noite. Bem, a gente começa o nosso encontro de hoje com Tom Jobim, numa composição dele em parceria com Paulo César Pinheiro, Matita Perê.

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Agora 5h20, você ouve João Donato numa composição dele de Caetano Veloso, naturalmente.

0: De Portugal para a Sonosfera, Sara Tavares em Voz de Vento, canção de Sara Tavares. Antes você ouviu Alexandra Pessoa em Matripotência, composição de Alexandra Pessoa. Teve também Zé Manuel, dele, Menina Preta de Cocar.
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1: 5h35, você ouve Nara Couto numa composição de Batatinha e J. Luna, Diplomacia.

Você ouviu Lued Luna numa composição dela em parceria com Lucas Romero, Rota. Teve também Ian Paiva dele, Buquê e Barro em Ficamos Assim, composição de Barro. Olha só, daqui a pouquinho, às 18h, tem o Lusofonia, uma verdadeira viagem pela música dos países de língua portuguesa. Então embarque nessa com a gente através do programa Lusofonia, que, como disse, começa logo mais às 18h aqui na 107.5, em nosso aplicativo e também no site educadorfm.ba.gov.br. Agora, 10 minutinhos para as 18h, você ouve Djavan, dele. Boa noite.

0: Este foi Lazo numa canção de Djalma Luz, Coração Rastafari. Bem, agora a gente vai para um rápido intervalo. Logo depois você fica com o programa Lusofonia. Não sai daí.
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Olá, eu sou Leto Vieira. Que bom contar com a sua companhia aqui na Educadora FM para curtir o Lusofonia, nosso passeio de toda semana pela produção musical dos países de língua portuguesa. No programa anterior, conhecemos algumas canções do EP Lusa Ato 1, trabalho que deu início ao projeto conceito de uma das estrelas da cena pop contemporânea de Portugal, a cantora Bárbara Bandeira. Em maio de 2026, ela lançou a segunda parte, o EP Lusa Ato 2. É desse disco, mais focado na celebração da língua portuguesa, que vamos ouvir a partir de agora uma sequência de músicas para você sentir o clima proposto pela artista. Com Bárbara Bandeira, a gente confere dela e Carolina Deslandes a canção.

Do repertório de Lusa Ato 2, segundo disco do projeto conceitual da cantora portuguesa Bárbara Bandeira, lançado em maio de 2026. Conferimos com ela a música Manel, composta em parceria com Buba Espinho. Antes, tivemos a canção Rapariga, considerada a faixa de maior destaque deste trabalho, trazendo um encontro virtual inédito entre Bárbara Bandeira e a lendária fadista Amália Rodrigues, autora da composição, ao lado de Carlos Gonçalves. Também conferimos Bárbara Bandeira em Mal Olhado, uma composição dela e Elanor. Agora, o Lusofonia traz o angolano Toti Samed na música Canjala, uma canção de Erickson Medeiros.

0: Ouvimos a cantora moçambicana Assa Matusse em uma das faixas do EP Natitiva, de 2026. A autoral Amiriza, que traz a participação do ruandês Michael Makembe e do zimbabuano Spirit ZW. Você ouviu também a cabo-verdiana Mayra Andrade, dela e João Gomes, Limitação. E ainda tivemos a cantora angolana Chelsea Dinorat no single Melhor, de 2022. Agora, o Lusofonia faz um rápido intervalo e volta já.
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de volta com o programa Lusofonia. Eu sou Leto Vieira e sigo na sua companhia aqui na Educadora FM em nossa viagem semanal pela música feita nos países de língua portuguesa. Na sequência, você ouve a moçambicana Lena Baúli na música Oia Oia, composição de Elisa Domingas Salatiel Jamice, ou apenas Mingas, como é mais conhecida.

Curtimos aí o som da cantora e compositora luso-caboverdiana Lura, na autoral Blá Blá Blá, faixa do disco Multicolor de 2023. Antes, também da ponte Portugal e Cabo Verde, ouvimos Sara Tavares ao lado de Princesito na canção Fichado, de autoria da dupla. A seguir, fique com a banda Baiana System na canção Batuquerê, que traz a participação do cabo-verdiano Dino de Santiago e da dupla Antônio Carlos e Jocafe. Todos assinam a composição com o angolano Calafe Palanga.

Este foi o instrumentista cabo-verdiano Bal, em um tema composto por ele, Estrone e Criolo. Também ouvimos o baiano Tiganá Santana interpretando a canção autoral Partes de Mim. Ponto final neste Lusofonia, que contou com a produção de André Oliveira e minha, Leto Vieira. Obrigado por estarmos juntos e até a próxima.

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1: 7:01. Muito boa noite para você que sintoniza 107.5. Eu sou Priscila Senna e te faço companhia aqui até às 10 da noite. A gente começa esta hora de Sonosfera Educadora com Ana Carolina no sucesso Uma Louca Tempestade, composição de Totonho Villeroy e Bebeto.

Você curtiu o som da banda Skank aqui na 107.5 em Pacato Cidadão, composição de Samuel Rosa e Chico Amaral. Teve também Malaíca em Dime Que Me Queres, canção de Malaíca, e ainda Roger e Luiz Melodia em Congênito, composição de Luiz Melodia. Agora é o seguinte, daqui a pouquinho, às 8 da noite, tem Educadora Blues, porque você já sabe, né? Lançamentos, curiosidades do blues no Brasil e no mundo, você confere aqui na 107.5 no programa Educadora Blues. Então, 8 da noite, você tem um encontro marcado com Eric Asma. Você também pode acompanhar através do nosso aplicativo, é gratuito, ou do nosso site, educadorafm.br. ba.gov.br. Agora às 7h17, está chegando aqui na Sonosfera Alceu Valença e Zaz, num clássico de Alceu Valença, La Belle de Jour.

0: Você curtiu o som de Beyoncé aqui na 107.5 na canção Break My Soul. Teve também o clássico dele, Abre Caminho.
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1: 7:32. Você ouve Roberto Carlos numa composição dele em parceria com Erasmo Carlos. Quando?

Esta foi Zélia Duncan, uma composição dela e de Mosca, Carne e Osso. Antes você curtiu o som da banda baiana System, Bola de Cristal, composição de Russo Passapuço. Teve também Adriana Calcanhoto, dela Parangolé Pamplona. Agora é o seguinte, 7h50, 10 minutinhos para as 8 da noite, tá chegando aqui na Sonosfera The Clash, na canção Guns of Brixton.

0: Seu Jorge, numa composição dele em parceria com Gabriel Moura e Pretinho da Serrinha, Burguesinha. Antes você ouviu Afrocidade, Marral Pitten, Baby Te Liguei, canção de MC Du, Fernanda Mai e Eric Mazzoni. Agora a gente vai para um rápido intervalo, logo depois você fica com o programa Educadora Blues. Não sai daí!
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Olá, ouvinte da Educadora, eu sou Eric Asma e esse é o Educadora Blues e eu fico com você pela próxima hora. E começando o programa de hoje, temos a honra de destacar Electric Swamp Funkin' Blues, novo álbum do guitarrista, cantor e compositor americano Selwyn Birchwood. Nascido na Flórida, esse músico de 41 anos começou a tocar movido pela influência de Jimi Hendrix, para em seguida pesquisar sobre mestres do blues do passado e descobrir a música de nomes como Buddy Guy, Freddie King, Albert King e Lightnin' Hopkins. Aos 19, Selwyn foi convidado para fazer parte da banda de Sonny Rhodes, músico veterano do blues do Texas, com quem fez suas primeiras turnês, até que em 2010, o artista iniciou seu trabalho em carreira solo, lançando seu álbum de estreia no ano seguinte. Em 2013, Selwyn Birchwood foi o vencedor da International Blues Challenge, concurso de artistas promovido anualmente pela Blues Foundation em Memphis, o que resultou aí em um contrato com o famoso selo de blues Alligator. E desde então, o músico vem lançando ótimos trabalhos, fazendo turnês e já chegou a abrir shows de gigantes como Robert Cray e Buddy Guy. Lançado em 27 de março, esse novo trabalho é o sexto álbum de Selwyn pela gravadora Alligator e traz a produção assinada pelo próprio artista. Em um repertório de canções autorais, Selwyn Birchwood nos presenteia com a sua já conhecida fusão de blues, rock, soul e funk, em um trabalho muito consistente do início ao fim, que a gente vai conferir aqui na sequência em seis canções, começando com The Church of Electric Swamp Funkin' Blues, Damaged Goods, Labor of Love, Should Have Never Gotten Out of Bed, em seguida What I've Been Accused Of, e encerrando com o tema Soulmate.

0: E essa foi a primeira parte desse nosso Educadora Blues de hoje, que começou destacando Electric Swamp Funkin' Blues, novo álbum do guitarrista, cantor e compositor americano Selwyn Birchwood. A gente conferiu na sequência as canções The Church of Electric Swamp Funkin' Blues, Damaged Goods, Labor of Love, em seguida Should've Never Gotten Out of Bed, What I've Been Accused Of, e encerrando aí com esse belo tema que você acabou de ouvir na canção Soulmate, Selwyn Birchwood mantendo aí a ótima média de seus últimos trabalhos, com mais esse excelente lançamento. No próximo bloco tem mais Educadora Blues, com o novo trabalho do brasileiro Lucas Spildora. Não sai daí que daqui a pouquinho a gente volta. 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

estamos de volta com o nosso Educadora Blues. E finalizando aqui o programa de hoje, a gente confere mais um ótimo lançamento do blues brasileiro. Eu tô falando de I'm Not From Here, novo EP do guitarrista, cantor e compositor paulista Lucas Espíldora. Nascido na pequena cidade de Paraibuna, no interior de São Paulo, Lucas tem um estilo muito inspirado em vertentes do blues tradicional, em especial do chamado Mississippi Hill Country Blues, gênero típico do norte do Mississippi, que tem como um de seus grandes expoentes o lendário guitarrista Aurel Burnside. Esse jovem músico vem se destacando na cena paulista do blues e já tocou e gravou ao lado de veteranos do blues brasileiro, como Lancaster e Igor Prado. Nos últimos anos, Lucas tem atuado como músico em cruzeiros, viajando pelo mundo com sua música. Lançado em maio de 2026 nas plataformas digitais, esse novo trabalho traz uma mescla de clássicos do blues com canções autorais que contam um pouco do contexto de vida do artista. Tocam aqui ao lado de Lucas Espíldora os músicos Marcos Manfredini e Daniel Dandas, em um registro que prioriza a sonoridade de trio e nos oferece uma sonoridade bem orgânica, que a gente vai conferir aqui em 6 canções, começando com Have You Ever Been to Paraibuna, High School Lover, Morning for My Baby, em seguida Every Kind of Charm, Going Down South, e encerrando com o tema Crying Won't Make Me Stay.

0: E esse foi o nosso Educadora Blues de hoje, que agora na segunda parte destacou I'm Not From Here, novo álbum do guitarrista, cantor e compositor paulista Lucas Spildora. A gente conferiu na sequência as canções Have You Ever Been to Paraibuna, High School Lover, Morning for My Baby, em seguida Every Kind of Charm, Going Down South, e encerrando com o tema Crying Won't Make Me Stay, que você acabou de ouvir. Trabalho muito consistente aí desse destaque no cenário contemporâneo do blues no Brasil, que é o Lucas Spildora, aqui numa vertente mais tradicional, inspirado no blues do norte do Mississippi. E já sabe, se você gostou desse trabalho, o do excelente Electric Swamp Funkin' Blues, do guitarrista Selwyn Birchwood, que a gente conferiu na primeira parte do programa, é só escrever para ericasmar@gmail.com ou entrar em contato comigo pelas redes sociais, que, como sempre, eu terei o maior prazer em falar um pouco mais sobre esses artistas e conteúdos com você. Só lembrando que daqui a pouquinho, todo esse material musical do programa de hoje estará disponível através do site da Educadora. Então, para você que quiser conferir novamente, é só acessar. E na próxima semana estaremos de volta aqui, nesse mesmo horário, trazendo o que há de melhor em matéria de lançamentos de blues no Brasil e no mundo. Você não pode perder. Eu deixo aqui o meu muito obrigado pelo carinho da audiência e a você o meu grande abraço e até a próxima.
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